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2: 9:14.
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2: 10:16.
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2: 11:24.
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0: mais barulho pra Thales nessa noite.
1: É de Vitor Hugo.
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1: 5:04.
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Você, meu amigo, minha amiga, bom dia. Um abraço pra todo mundo aí. Que você tá fazendo de bom? Já vai falando, vai falando. Pra você chamar e pedir sua moda no Bom Dia Goiás. Bom dia, gente. Bom dia, família 104. Hoje é quinta-feira já.

agradeço aí a audiência. Ei, se você tá no carro, obrigado a carona, viu? Vamos trazer música ali, o Amário tá chegando pra cantar. Daqui a pouquinho tem Ronaldo Adriano também pra você.

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modão, Chico Rei Paramá. Telefone mais 5:35 agora. Oi, bom dia. Ótima quinta.

abraço aqui, mais abraço, mais abraço pra turma da madrugada, hein? Pois é, tem muita gente da madrugada que ouve a programação aqui lá na usina Goiás, lá na usina 100. Obrigado cada funcionário, obrigado você que é padeiro, obrigado você que é confeiteiro, você também vigilante, frentista, que mais? Motorista de aplicativo, todo mundo que tá aí, meu amigo caminhoneiro, tá na BR-153, tá ouvindo a programação, nosso muito obrigado. Tá pela região aí, né? Dirigindo,

meu amigo, vai ter que dividir tudo se você separar. Então deixa a mulher xingar, melhor do que separar, né? Então vai ter que dividir tudo, aí o outro chega e ainda pega suas coisas ainda. Vamos lá, 5h40. 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Tem alguma música pra gente tocar agora? Deixa eu dar uma olhada aqui. Alguma moda boa, boa, mais boa mesmo. Gilberto e Gilmar chegando lá do fundinho do baú. Nós não vive sem mulher. Nós não vive sem mulher, ué. Como é que vive sem esse trem? Ah, não dá não. 5h41, 5h41.

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8: Olha aqui, mais uma edição do Bom Dia Goiás. Vamos lá, seguindo com você ao vivo, nessa quinta-feira.

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Alô, Edmilson. 6:17, Edmilson, vamos trabalhar, Edmilson.

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Ô, meu amigo Zé Inácio, amanheceu por aí? Tá de pé? Olha o Zé Inácio ligado aqui no programa Batidão. Batidão não, né? Bom dia, Goiás. Batidão é à tarde. É tanto programa que a gente acaba se perdendo. Ave Maria! É porque o fim de semana vai chegando, vai desorientando todo mundo. E o Zé Inácio é que acha bom quando chega o fim de semana.

chama aí, fique à vontade, grava o áudio, manda o texto, faça o pedido da sua moda, que eu vou tocar pra você. 3495-6499. Levanta, galera, levanta, meu povão. Ô Maria Neuza, vamos levantar. Ô Magda, levanta, Magda. Cadê o caçula em Birapruma, caçula? Deixa eu ver quem mais aqui. A Eliette Estevam, não adianta, essa a gente tá dormindo. Deixa eu ver quem mais. A Marília, Marília, Marília. Ouvinte do programa também. Ô Marília, tá trabalhando muito? Ou tá mais parada que tudo? Ah, mas eu acho que depois de uns dias de férias, você deve estar todo gás aí, trabalhando pra lá e pra cá, né? E a Claudinha? Cadê a Claudinha? Ô, oh,

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0: 6:35.
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0: bom dia família Goiás, bom dia pra você, bom dia a todo mundo aí. Alô, meu amigo Caçula Embira, olha o Caçula chegando, olha o bom dia do Caçula chegando aqui. Fala, meu irmão.
1: Bom dia, meu amigo, meu considerado Fabrício Mineiro. Mandou uma motora sertaneja boa pra nós aí, ó, bem boa mesmo. O Teatro é o grande de Cancagri, que é grande da Gol, Coritiba, meu cunhado, minha irmã, que eu nem 13 anos, Vascaína, pra Maria, pra Roberto, lá na Fazenda Bijolim, pra Andressa e família, Dona Dorcinha, guarda-roupa, Copacabana, pro Ed Dalé, o Zé Maria Fontanar do Ed Dalé, Galeguinho, meu primo, Demo, que é dor pra Vera, pra minha netinha, minha riqueza, Ana Júlia. Mandar uma dona sertaneja boa pra nós aí, meu amigo, eu tô aqui ativo, hein?
2: Fabrício, bom dia, sou encanador. Pronto pra mim com Gino e Gene, Nando Moreno, para-brisa do amor. Parece meus amigos e meus amigos do dia a dia.
0: Olha o Túlio Encamador, olha o Túlio Encamador aqui no programa também. Ô Tulião, bom dia pra você, Túlio. Como é que tá as coisas por aí? Para-brisa, para-brisa. Vou procurar essa moda pra tocar pra você agora. Obrigado, Túlio, um abraço. Até as 8 estamos aqui. O Túlio ali na Maranhão, né? É o fera na encamação. Esse é fera, esse é fera. Todo dia tá no serviço, hein, Tulião? Ó, você que tá na Goiás aqui, quer mandar um recadinho pra cá, você manda rapidinho aí. Até as 8 estamos com você. 3495-6499. Hoje, 16h, batidão. 8h tem manhã 104. 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

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E aí, você que é do Santa Paula, pode passar no vencedor.

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pô, vamos que vamos. Ah, o fim de semana tá chegando. Até o Zé Inácio tá de pé, só que hoje ele levantou mais tarde, né? Hoje ele acordou 6 horas, Zé Inácio. Não, Zé, tá dormindo muito. Tem que levantar mais cedo. Levanta mais cedo pra ficar mais tempo à toa. 6:44, bom dia pra você.

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E de volta por aqui no Bom Dia Goiás com você. Juliana. Juliana Malaquias tá no Bom Dia Goiás. Ótima quinta e vamos lá. 77. Ótimo dia.

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4: Olha, quando eu quero mais, eu ouço a Rádio Goiás. Venha pra cá, você também. Programa Bom Dia Goiás, uma boa quinta-feira, vamos que vamos. Até as 8 estamos aqui, 8 horas tem o Manhã 104 e hoje 4 da tarde batidão. 7:27. Bom dia, Goiatuba. Bom dia, Princesinha do Sul. 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

0: tem um punhado, né, debaixo do colchão, né? O tanto de propaganda que você faz, trabalha em três serviços. Você faz, trabalha em três serviços.
1: Ô, Zé Inácio, meu amigo, mas a gente trabalha pra lá, pra cá, corre pra lá, pra cá, peleja, mas quem tem dinheiro mesmo é você, viu? Você tem dinheiro mesmo. Você é muxiba, moço. Rapaz, o que você deve ter de joia aí não tá escrito. Pelo que eu fiquei sabendo da vizinhança sua aí, você tem um cofre e dentro desse cofre tem muita joia, muito ouro e fica aí guardado. Não, moço, leva lá. Faz dinheiro, leva lá, faz dinheiro e paga um lanche. Bom, Zé Inácio é muxiba mesmo, olha pra você ver. Ele me prometeu um lanche, vai fazer 2 anos já. E o lanche não vem de jeito nenhum. O bolinho de milho que ele prometeu, ixi, ele vai fazer 4 anos já. Tá difícil, hein? Mas é muxiba mesmo, né? Como é que compra cerveja pra sexta-feira? E ainda compra aqui a criptonita, aquela cara. Rapaz, do jeito que você tá muxibando, você tem que tomar é local. Será que local você gosta? Se tomar local, você morre, né? 7:30, 7:30. Toma local, Zé Inácio. A local é boa.

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4: 7:37.
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programa aqui também. Ô Paulão, que setor que o Paulo César mora aí, Zé Inácio? Que setor que ele mora pra gente poder mandar um abraço? Obrigado, Paulo César. Bom dia pra você. Você que tá ouvindo a Goiás aqui, pode mandar o recado, pode mandar. Que até às 8 estamos com você. Ou manda um recadinho aí.

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dia, meu amigo Fabrício. Ô, oh, o Zé Inácio tá dando trabalho aí? Ô, Tizé, trabalha mais não? Tizé, você não levou uma papada bem cabeluda pro nosso amigo Fabrício? Ele não quer um lanche? Bom dia a todos aí, de A a Z, de 0 a 100, pra não esquecer ninguém. Obrigado! E aqui quem fala é o César Cigano.

0: Ribeiro.
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2: Não, como?
1: Como é espetacular.
0: E no programa Bom Dia Goiás, agora 11, faltando para as 8 aqui. 11 para as 8. Ô, César Cigano. Você tá bom, César? O que tá aprontando aí? Nada, né? Só ouvindo a Rádio Goiás. Que maravilha, César, ó. 16h o batidão. Obrigado a família do Bom Dia Goiás. Obrigado a essa turma boa, abençoada de todas as manhãs, hein? Ó, desliga o rádio não. Tá chegando manhã 104 já já. Hoje 16h o batidão. Vamos chegar animando tudo aí às 16h no meu, no seu, no nosso querido batidão. 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

0: você, pra todo mundo, valeu a audiência. Já tá faltando 10 minutos para as 8.
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3: 8:22.
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0: Daniela Esperon.
1: Mais quatro classificados para as quartas de final da Copa do Brasil foram conhecidos. No clássico carioca entre Fluminense e Vasco, melhor para o Cruz Maltino, que venceu por 3-1 e avança no torneio, da mesma forma que já tinha feito na semifinal do ano passado. O atacante Brenner, autor de 2 gols no Maracanã, vinha sendo bastante criticado pelos torcedores vascaínos e comemorou os gols e também a classificação.
2: Há alguns meses atrás saí daqui como vilão, hoje nessa partida eu tô saindo como herói. A gente não pode abaixar a cabeça, tem que trabalhar, receber as críticas quando são necessárias, trabalhar para depois receber os elogios, mas também não se iludir, continuar trabalhando, porque para jogar no Vasco a gente sabe a pressão. Sabe a força da torcida que nos apoia aos 90 minutos. Então é isso, estou muito grato, muito feliz.
1: Quem avançou sem sustos foi o Cruzeiro, diante da Chapecoense no Mineirão, 2-0. Já no duelo entre Grêmio e Mirassol na Arena em Porto Alegre, vitória do tricolor gaúcho por 1-0 com gol de Pavon. Já o Palmeiras se classificou mesmo perdendo para o Fortaleza em duelo realizado na Arena Pantanal em Cuiabá. O 3-2 para o Leão do PC não foi suficiente para

0: reverter o 3-0 do jogo de ida. Nesta quinta-feira, os últimos classificados serão conhecidos e dois mandantes terão que reverter a desvantagem de 2 gols do jogo de ida. O Corinthians pega o Inter em Itaquera e o Vitória recebe o Atlético Paranaense no Barradão. As duas partidas serão às 20h. Agência Rádio Web com informações da Copa do Brasil, Daniela Esperon.
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2: Muito bom dia, 9h08. Hoje é quinta-feira. Estamos no sexto dia, o mês de agosto de 2026. 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No ar. Olha, ontem aqui na cidade.

danificadas por acidentes de trânsito. Também tivemos ocorrência registrada pela Polícia Rodoviária Estadual. 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Sai daí não. 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
3: Olha, eu já tô de volta, são 9 horas e mais 10. O Plantão Policial, a verdade nua e crua. Deixa eu dar umas notícias rapidinhas aqui. Olha, a Secretaria Municipal de Saúde de Goiatuba informa aos beneficiários do programa Bolsa Família que já está sendo realizado o acompanhamento obrigatório da saúde referente à segunda vigência de 2026. 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E nós vamos sortear 2 ingressos aqui amanhã, viu, Ricardo? É pra comprar ingresso agora, né? Tem a questão, né? E CPF lá, cadastramento, mas nós vamos organizar aqui, vamos sortear no mínimo 2 ingressos para amanhã aqui no Plantão Policial. 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
3: Olha, ontem registrada uma ocorrência por parte do Corpo de Bombeiros e adivinha, acidente de trânsito envolvendo 2 motocicletas. Era por volta das 18:43, a Avenida Iguaçu, centro da cidade. Relato feito pela guarnição dos bombeiros que atenderam essa ocorrência. A guarnição foi acionada para atender esse fato, um atropelamento envolvendo motocicleta e animal. No local,

recipiente, não teve a identidade divulgada, a vítima estava orientada e responsiva em decúbito dorsal. Ele relatou ter colidido com um animal enquanto conduzia a motocicleta. Foi realizada a avaliação primária e, na sequência, ele foi encaminhado à emergência do SUS para receber atendimento médico. 9h14. Por parte da Polícia Rodoviária Estadual, ontem, 20h42, zona rural, uma ocorrência registrada de recolhimento de veículo. O veículo apreendido trata-se de um Fiat Uno Millefire de cor branca 2007. A equipe da CPR 368, da terceira companhia do 4º Batalhão da Polícia Militar Rodoviária Guetuba, durante fiscalização de trânsito, constatou irregularidades administrativas que impediam a liberação desse veículo Fiat Uno. Diante dos fatos, foram adotadas as medidas do Código de Trânsito Brasileiro, sendo o veículo removido ao pátio lá do Batalhão da Polícia Militar Rodoviária. 9h15.

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Jato e Sedson, aqui na Minas Gerais. O Márcio Rodolfo Meleto, os meus amigos aqui do Lava Jato. Tem mais aqui Carlinho do Pichidog, a esposa, o Elina. O Eduardo Bernardes, a Cindy Nara. Pessoal da Fazenda da Cava.

0: aí, viu, gente? A dona Ercília o Cássio tá aqui na rua Rio Branco, o meu amigo Romeu Cabeleireiro, pessoal dos motoristas de aplicativo aí, aplicativo Viagem 22, meu amigo Herones. Tem mais aqui a dona Terezinha, tem mais aqui o Geraldo na Vila Esperança. Eita, nós, né? Todo mundo com o rádio ligado, engrossando ainda mais o caldo, isso é ótimo, isso é muito bom.
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0: Plantão policial, a verdade nua e crua. Rádio Goiás FM 104,9, aqui na querida Princesinha do Sul, Goiatuba. Mais duas ocorrências registradas ontem, mais uma do Corpo de Bombeiros. Mais um acidente de trânsito ontem, 15h59, Amazonas, no centro. Relato feito pela guarnição que atendeu esta ocorrência dos bombeiros envolveu duas motos. Uma Honda 160 Fan, cor preta, e uma outra moto, uma Honda 160 Start, de cor vermelha. Os militares do Corpo de Bombeiros, quando chegaram no local, a vítima encontrava-se em decúbito dorsal, consciente e também orientada. Segundo o relato de testemunhas, a senhora Heloísa Cristina Silva Martins, condutora da motocicleta Honda Fan, envolveu-se em colisão com a outra moto ao tentar realizar uma ultrapassagem. Durante a avaliação inicial, a vítima apresentava apenas escoriações leves no membro inferior esquerdo e queixava-se de desconforto no ombro direito. Após o atendimento pré-hospitalar primário, ela teria recusado, né, ser transportada à emergência do SUS. Inclusive, chegou a assinar um termo, mas algum tempo depois, ela mesma, né, resolveu, mudou de ideia e acabou também pedindo por atendimento e foi encaminhada à emergência do SUS para receber atendimento médico pela guarnição dos bombeiros. 921. Acidente de trânsito ontem envolvendo o veículo oficial, uma viatura da polícia. Era por volta das 15h42, hora do registro. Rua Mato Grosso, esquina com a rua Rio Branco. Aquele cruzamento ali é sempre, né, meio que perigoso, né? Embora tenha um quebra-mola na Mato Grosso lá, mas houve esse acidente de trânsito ontem, envolvendo um veículo Fiat Strada Fire, de cor prata, e a viatura da PM, uma Renault Duster. Olha, a guarnição da polícia que registrou esse fato, a senhora Sinara Ferreira teria solicitado socorro à equipe da PM via telefone funcional do CPU, isso no período da tarde, por volta das 13h45. Ela estava relatando que no trabalho dela, lá no centro de obras, tinha um homem em surto psicótico, inclusive faltando com respeito com as pessoas do sexo feminino. Estava esbravejando, totalmente fora de controle. Relatou ainda que havia apenas mulheres lá nesse local e pediu o máximo de urgência da polícia, pois as mulheres estavam com medo de serem agredidas fisicamente. Prontamente, as equipes deslocaram para esse local. Porém, a viatura 814333, durante o deslocamento pela rua Rio Branco, com todos os alertas sonoros ligados, sentido rodoviária centro de obras, ao chegar rápido lá no local dessa solicitação, porém, no cruzamento com a rua Mato Grosso, a viatura deslocava sentido centro de obras, esse outro veículo envolvido no acidente teria avançado o sinal, inclusive existe placas local, também um quebra-molas, mas houve o acidente envolvendo tanto a viatura da Polícia Militar e esse outro veículo. Nome dos condutores não foram divulgados, mas foi registrado esse fato aí para dar ciência às autoridades competentes. Olha, 9h24, tá na hora de ir embora, né, Ricardão? Só que antes, gente, no próximo sábado, vamos lotar o estádio Divino Garcia Rosa? Vamos todo mundo pra lá? Quem não gosta de futebol, né? Ah, mas ao vivo é outra coisa. Ah, mas tá, não, televisão, vamos lá pro estádio, vamos lotar o estádio. Sábado é dia de azulão em casa, né? Campeonato Brasileiro, Série D.

0: 18h30 a bola vai rolar. O horário é bom também, né? Comecinho de noite, Asa Goiatuba e Asa de Arapiraca, válido pelas quartas de final do Brasileirão da Série D, fase que garante acesso à Série C. Gente, vista seu manto, leva sua família, amigos e vai apoiar o Azulão do Sul no próximo sábado, 18h30, lá no Divinão. E amanhã nós vamos sortear dois ingressos aqui, gentileza lá da Construmendes Pisos e Investimentos, para você e também acompanhar o jogo por conta da Construmendes. Olha, na sequência, Éder Lopes, continuidade manhã 104. Com uma sensação do dever cumprido, nós vamos embora. Mas vamos voltar amanhã, sexta-feira, se Deus quiser, porque com certeza ele vai querer. Final de mais uma mega produção que tem nome. Plantão Policial, a verdade nua e crua. Sinceridade, dignidade e, acima de tudo, honestidade. Seguindo esses três princípios aí, ó, você pode até não consertar o mundo, não. Mas, com certeza, nós teremos um canalha a menos. Agora, gente, eu falei de futebol agora há pouco do Azulão, né? Mas ontem, né, o Vasco deu uma tamancada no Fluminense. Valente pessoa, que coisa, hein? Um abraço pra você e muito obrigado pelo rádio ligado aí também.
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3: 9:26.
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0: ter um jogo decisivo nesse sábado, no sábado agora às 18h30. Com informações do Goiatuba, o assessor de comunicação Pedro Lucas, bom dia.
1: Olá, bom dia, Eder Lopes, bom dia a todos os ouvintes do programa Manhã 104 na Rádio Goiás FM. Quem vos fala é o assessor de comunicação do Goiatuba Esporte Clube, Pedro Lucas, para trazer informações sobre o nosso Azulão do Sul. Azulão do Sul que entra em campo neste próximo sábado às 18h30 no estádio Vino Garcia Rosa, em jogo que vale confronto de ida das quartas de finais, enfrentando a equipe do Asa de Arapiraca de Alagoas. Lembrando que esse é o jogo de ida e a volta lá em Arapiraca. Esse confronto, Eder Lopes, como você já sabe, é um confronto que vale acesso à Série C do Campeonato Brasileiro. E por isso, mais uma vez, a gente vem pedir essa presença do torcedor para estar nos apoiando sábado aqui no Divinão. A gente espera a casa lotada, os ingressos já estão sendo vendidos desde a terça-feira lá na Loja do Azulão. A Loja do Azulão funciona das 8h30 da manhã até as 11h30 e depois voltando às 13 horas e ficando até às 18 horas. Os ingressos estarão sendo vendidos lá na Loja do Azulão até neste sábado. No sábado, um horário diferente, a Loja do Azulão abre às 9 da manhã e fecha às 13 horas. Porém, a bilheteria do estádio estará aberta no sábado, dia do jogo, a partir já das 8 da manhã até o horário da partida, para você garantir o seu ingresso. Mas olha, não deixe de comprar o seu ingresso com antecedência, viu? Compre com antecedência para você chegar aqui no sábado. Lembrando que os portões estarão abertos 2 horas antes da partida para você já adentrar o estádio. Então não deixe para comprar de última hora, para você chegar, entrar diretamente no estádio com facilidade, sem filas, e aproveitar o conforto que o Divinão te oferece. E um detalhe é para as crianças e os idosos. Crianças até 12 anos não pagam ingresso, porém, de toda forma, você tem que ir até a Loja do Azulão, retirar a gratuidade dessa criança, ou na bilheteria aqui no dia do jogo, quando for comprar o seu ingresso, da criança você já aproveita e tira também essa gratuidade. Da mesma forma, para os idosos acima de 65 anos, que também não pagam ingresso e também tem que retirar essa gratuidade para que você possa entrar sem filas e sem transtornos aqui no estádio, viu? Eder Lopes, obrigado a todos vocês da Rádio Goiás FM, um abraço ao Tio Camoto, pelo apoio ao nosso Azulão do Sul, por estar sempre divulgando as notícias que envolvem o Goiatuba Esporte Clube. Abraço a vocês, todos os ouvintes que acompanham Manhã 104.

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4: 10:25.

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1: Opa, já estamos de volta, 10h51. Programa Manhã 104, vamos juntos até o meio-dia.

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1: Um ciclone extratropical, classificado como ciclone bomba, deve provocar temporais e ventos fortes em boa parte do Brasil a partir de hoje. A previsão é de que o sul seja a área mais afetada, mas os efeitos devem impactar regiões do sudeste e do centro-oeste, com rajadas que podem passar dos 100 km por hora. O Supremo Tribunal Federal retoma hoje o julgamento para definir se mantém a criminalização dos jogos de azar, como bingo, jogo do bicho e máquinas caça-níqueis. A análise foi suspensa nesta quarta após o início do voto do relator, ministro Luiz Fux, que indicou que votará pela

permanência da regra atual. O presidente Lula sancionou nesta quarta uma lei que fortalece a atuação da Agência Nacional de Transportes. A ação mais esperada dos caminhoneiros é que a agência fiscalize e puna

0: São Paulo decidiram encerrar o movimento. O governador Tarcísio de Freitas se comprometeu em enviar aos deputados estaduais um projeto de lei para que órgãos públicos estaduais absorvam trabalhadores da CPTM que seriam demitidos após a privatização das linhas. Essa era a principal reivindicação da categoria. Ex-presidente Jair Bolsonaro solicitou autorização ao ministro do Supremo Tribunal Federal, Alexandre de Moraes, para receber os filhos no Dia dos Pais. Os advogados justificam a excepcionalidade do pedido para que Carlos Bolsonaro, Jair Renan e Flávio Bolsonaro vejam o pai no período da tarde. A defesa garantiu que o encontro não vai comprometer o regular cumprimento da pena ou das cautelares impostas ao ex-presidente. Mais quatro times garantiram vaga nas quartas de final da Copa do Brasil ontem à noite. O Vasco bateu o Fluminense por 3-1 e está na próxima fase, assim como o Grêmio, que venceu o Mirassol por 1-0, e o Cruzeiro, que passou pela Chape 2-0. Palmeiras avançou, apesar da derrota para o Fortaleza por 3-2. Hoje, Corinthians encara o Inter e o Vitória recebe o Atlético Paranaense. 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Trabalhos técnicos, Mário Melo.
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2: 11:23.
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2: Meio-dia e 1.

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1: Meio-dia 8, inesquecíveis da Goiás FM no ar para você a partir de agora. Faz companhia até as 13 horas aqui no Inesquecíveis, viu? E a gente já vai começando dando play com Bruno Marrone, Remar Contra a Maré, pois tem Leandro e Leonardo Abandonado.
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0: Lucas. 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
3: 12:24.
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1: João Mineiro e Marciano, Aline.

tem Leonardo. A chuva não vai passar. Meio-dia e 31. Tá almoçando? Boa apetite pra você. Sigo aqui te fazendo companhia, tá? Com o melhor da música.

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0: de 1991, viu? Olhos nos olhos, Maurício e Mauri. Na sequência, a gente vai lá pra 1993, ficando em família por aqui, né? A gente sai de Maurício e Mauri pros irmãos deles, né? Os irmãos mais velhos, Titãozinho e Chororó, com Confidências. Então, vamos lá pra 1993, com Titãozinho e Chororó, na sequência. 11 pra 1.
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de hoje. Encerrando Inesquecíveis, esse dia 6 de agosto. Zezé de Camargo e Luciano, Pra Não Pensar em Você, uma das minhas favoritas deles, viu? Lá de 98. Bom, e boa demais. Volto daqui a pouco com Super Tarde. Então, continue ligado. Só música boa aqui na 104,9 pra você.

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ótima tarde pra você. Eu tô de volta por aqui, viu? Agora pra te fazer companhia até as 16 horas no Super Tarde, tá? Tocando música boa, trazendo notícia daqui a pouquinho e trazendo o quê? O melhor que é a sua participação pelo 34956499. Já tem mensagem aqui do Daniel, já tem mensagem da Fernanda, daqui a pouquinho já vou atender pedido, viu? Boa tarde também aos nossos patrocinadores maravilhosos, daqui a pouco vou falar de cada um deles pra você. Boa tarde pra você que tá na estrada, boa tarde pra você que tá no seu trabalho, curtindo a nossa programação, sintonizado aqui. Tá em outra cidade, em outro estado, em outro país também, porque não? Um abraço enorme pra você, viu? Não sei o que você tá fazendo, mas você tá curtindo a Goiás FM, é uma satisfação te fazer companhia, tá? Tamo junto.

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1: Hora 18 minutos. Deixa eu ver se Raio Rodolfo não deixou de ser esquema. Teve também Marcos e Belucci. Pena que você já namora. Tem mais música chegando na sequência pra você.

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1: 1:21.
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0: Guilherme Benuto e Hugo Guilherme não, né? Só Guilherme Benuto. Sei onde é que eu li o Hugo Guilherme aqui. O Hugo Guilherme é a próxima que vai tocar. Ai, chegando Guilherme Benuto, declaração pro bar. Depois tem o Guilherme na programação.
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minutos faltando para as 14h. Ótima tarde para você que tá na sua casa, tá curtindo a programação. Deixa eu te falar uma coisa. 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

0: 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Carlos e Jader, separados.
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1: 5 minutos faltando para as 2 horas. Tô de volta por aqui agora. 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
1: 12h29, vamos correr lá, pra onde a gente vai? A gente vai pro Mercadão da Economia. Éder tá por lá, vai falar de coisa boa. Boa tarde.
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5: 12h31.
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0: Henrique e Juliano, Rancorosa. Chama o Éder de novo na programação. Ele tá chegando agora lá da Flor de Lis. Claro, né? Vai falar sobre o Dia dos Pais que tá chegando.
1: Direto do comércio.
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4: 3:26.

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0: 18 faltando pras 4. 18 faltando pras 4. Vamos lá.
1: Seguinte.
0: Tem recado do ouvinte. Boa tarde, Caçulinho Vira.
2: Boa tarde, minha amiga.
0: Boa tarde.
2: Eliciane Silva.
0: Euzinha.
2: Menina que é a voz mais linda da Goiás FM.
0: Muito obrigada.
2: Mandou uma modora sertaneja boa pra nós, minha amiga.
0: Agora.
2: É, porque ela tem um grande mecânico carreiro, que é grande da Grom, Curipi, meu cunhado, minha irmã, que eu li 13 anos, Vascaína, a Maria, meu Roberto, da Fazenda Mijolim, pra Dona Dorcinha, que mora na rua Copacabana, pra minha netinha, minha riqueza.

0: Mandou uma moda sertaneja boa pra nós aí, minha amiga. Mas o que foi, minha amiga? Você tá esquecendo de mim, minha amiga?
1: É, ó, eu falando dele agora, ele falando que eu tô esquecendo dele, gente. Ô! Boa tarde, Caçulimbira. Boa tarde pra todo mundo. Boa tarde, especialmente pra Ana Júlia, né, tia Caçulimbira. Aí chega Amado Batista aqui pro Caçulimbira. Ele gosta, né, do Amado Batista. Abraço, tia Caçulimbira. Aqui, ó, Daniel também tá curtindo a programação. Tá sintonizado lá no setor oeste, né, Daniel? Um abraço pra você. Vou tocar Simone Mendes, tá, Daniel? Obrigada pela sintonia todos os dias. Fernanda lá no Recreio dos Bandeirantes está ligada. Ela pediu Simone Mendes também. Então eu vou oferecer aqui também, né? Sofrimento na resposta. Juliana lá do Morada Nova. Jaciele e André sintonizados. Larissa. Larissa na Vila Betânia tá ligada também. Falou que tá arrumando a casa, Larissa. Tá animada, né? Mas tem que arrumar, né? Não, a gente terra tá indo mais nesse tempo seco. Misericórdia. Ah, Lidiana, mas você só reclama se tá chovendo. Você não

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0: Tempos, vamos lá.
1: É a última do Despertar de hoje, tá? Daqui a pouco tem Fabrício Mineiro com o Batidão Sertanejo. Vou ficando por aqui, claro, sempre com os patrocínios de Dr. Rafael Zuri, especialista em implantes dentários.

0: falar que a água de Goiânia é diferente, filhão.
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2: Olha aqui, programa Batidão, chegando com você, Batidão, ao vivo, festa boa. Moda sertaneja, Rádio Goiás, 104.9. Até às 7 da noite, vamos tocar, vamos tocar, vamos tocar e vamos ouvir modão.
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2: 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Ou, cadê você? Tá na hora. Programa Batidão tá chegando. E você? Vai pedir sua música? Vai mandar o recado? Ah, pode ser o áudio, pode ser texto, pode ser o que você quiser. O que vale é você participar. Olha, obrigado, Arca de Noé, pela audiência. Valeu, Arca de Noé. Valeu também, Supermercado Vencedor, lá do Edmilson. É, Goiatuba Joias, alô, Carlão. Alô, Goiatuba Joias. Ó, o programa tá chegando, hein? Panamá, Joviane, Aluândia, Buriti. Você que tá pela região aí, tá na BR-153, tá na sua fazenda, na chácara, no sítio, ou mesmo na sua cidade. Ah, que você tenha uma ótima quinta e desde já um bom fim de semana. Amanhã já é sexta-feira, né? Dia 7 do mês de agosto. E vamos trazer música, música. É o que não falta aqui no programa Batidão. Ou grava um áudio aí, grava, manda pra cá, porque aí você vai me ajudar a fazer a programação. Que bom, hein? Eu toco uma música, você pede uma, eu toco outra, você pede mais uma. Aí você vai.

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Boa, todo mundo gosta da nossa Rádio Goiás. E você, mande um recado pra cá. Até às 7 da noite, estamos juntos até às 7 da noite. Falando com você. Ouvindo música juntinho com você. Junto de você. Aqui no Batidão.

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1: Olha aqui você no programa Batidão, olha você aqui no Batidão. Tan, tan, tan, tan, tan. Olha, agora você quer tocar música com a boca também? Ave Maria, tenta cantar, não sai nada. Agora vai tocar música com a boca. Vai dar certo esse trem não, hein? Ô Nelma, será que isso dá certo, Nelma? Tá escutando nós aí? Tá ouvindo o programa Batidão? Tá gostando das modas? Ô Nelma, essa que você pediu aqui, hein? É bonita, hein? Mas vamos tocar agora pra você. Nelma, Nelma, Nelma, Nelma. Lá da Copy Master. Ô Nelma, tá trabalhando bastante? Trabalhando muito? Pois é, ó. Ótima quinta pra você. Aproveitar e desejar um ótimo fim de semana. Fica por aqui na nossa rádio. Eu não sei que horas fecha aí. Provavelmente é às 18, né? Então você vai ficar comigo com o radinho ligado até às 18 horas aqui, vai? Você promete, você promete! A Nelma lá da Copy Master tá mandando um abraço pra todos os clientes, agradecendo a preferência. Obrigado, querida. Boa quinta pra você.
2: Boa tarde, meu amigo, meu considerado Fabrício Mineiro. Mandou a modora sertaneja boa pra nós aí, meu amigo. O Tchatchão, um grande mecânico agrícola, Caíque, um grande agrão, Coripi, meu cunhado, minha irmã, que eu nem 13 anos, Vascaína, Tomaremo, Roberto, lá na fazenda, Mijolinho, pro Hélio da Leia, Zé Maria, funcionário do Hélio da Leia, Galeguinho, meu primo, dentro do setor de Primavera, pra minha netinha, minha riqueza, Ana Júlia. Manda uma modora sertaneja boa pra nós aí, meu amigo.

0: Lidiano Silva, até que enfim, hoje lembrou de mim, até que enfim. Mas a motora sertaneja é bom pra nós aí, meu amigo, eu tô aqui ativo, hein?
1: Ô, Caçulimbira, obrigado, bom fim de semana. Nelma, você torce pra algum time, Nelma? Se você torce pra algum time, qual time você torce? Fala pra mim. O Max André é torcedor horror, é torcedor doente, é aquele torcedor fanático. É, ué. Se o técnico do Palmeiras levar um chute, acerta no Max. É torcedor do Palmeiras. Ah, então vou fazer um negócio aqui, peraí. Eu vou zoar e beber. Deixa eu tocar um hino aqui, ó. Como a Nelma é torcedora do São Paulo, deixa eu tocar um pedacinho do hino do São Paulo pra ela. Olha o Weber Cardoso chegando.

do São Paulo, o nosso Boa Tarde. Oi, Fabrício, o programa agora é de esporte também? Ave Maria, hein? Tá mudando é tudo agora. Vamos tocar o hino do Palmeiras, mas só um pedacinho, Max. Senão você começa a chorar aí.

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1: 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Agora, pra você, pediu. O coração já começa a bater mais forte um pouquinho, né? É, acelera. Mato Grosso e Matias. 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

0: 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Mato Grosso e Matias, no batidão da Goiás. 4:35. 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
0: 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Weber Cardoso tá na Serrinha. Valeu, Weber Cardoso. Obrigado, boa tarde. Alô, família, batidão. Você que tá ouvindo a nossa rádio aí. Chega mais, fique à vontade. Para você pedir a sua música, mandar o seu recado para cá, falar que tá ouvindo o batidão. Pra me deixar muito feliz. Ah! Faz cada recadinho que chega. Deixa o programa feliz, animado, todos os dias. E você que tem a sua empresa aí, quer divulgar na Goiás, quer fazer um barulho aqui no batidão, pode chamar nós que nós faz barulho pra você, ué. É, nós faz um mega ultra super barulhão. Se você já vende, vai vender mais. E se você montou a empresa agora, pode divulgar também pra você começar a vender. Quantas horas já, gente? É 4:37 isso tudo? Então tá bom. Depois do comercial eu volto. Segura aí.
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4: 4:38.
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1: Opa, Fabrício Mineiro, uma ótima tarde pra você, uma ótima tarde para os ouvintes do programa Batidão Sertanejo. 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

0: 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E uma ótima tarde para você estar curtindo o programa Batidão Sertanejo.
1: Fabrício Mineiro, o seu amigo, o seu companheiro. Pois é, tá aí, tá dado o recado do Éder e lá da Solar Magazine, vamos aproveitar. 4h44 no batidão. Ah, supermercado vencedor tá aberto na Manuel Vitorino 77, lá no Jardim Santa Paula. Alô, vencedor, alô, galera, alô, Edmilson, vamos trabalhar, vamos trabalhar. Ei, gente, vamos trabalhar. 6 do mês de agosto. É, mês de agosto. Esse mês é o quê? Esse mês é 30 ou 31? Esse mês é 31 também? Ah, esse mês é 31, tá bom. Mês cumprido. Esse mês vai demorar a acabar, hein? Pois é, ué. Os meses tinham que acabar logo, né? Pra chegar novembro e dezembro. Pra que chegar novembro e dezembro? Você ainda pergunta? Será que alguém sabe? Por que que é bom chegar novembro e dezembro? Será que alguém sabe aí, hein? Quando chega novembro e dezembro, todo mundo acha bom. É, nem todos, né? Mas, aqueles que estão sempre trabalhando, adoram o mês de novembro e dezembro. Vamos lá, gente, vamos seguindo com você. Tá chegando agora Gustavo Mioto e Murilo Rufi. Depois a dupla Carlos e Jader. Deixa eu ver quem mais. Ah, tem uma de Marcos e Belucci também. Maristela Silva tá em Tumbiara, pelo aplicativo da Rádio Goiás. E você, pode baixar o app também. Baixe aí. Você que tem um iPhone, tem um Android, pode baixar e ouvir a nossa programação. Maristela, boa tarde. Boa tarde também pra você, Moab. Oi, Moab. Boa quinta-feira. Ô, Nelma, aumente o som aí, Nelma. Fica aqui que o programa toca moda pra você todo dia. Você aí, o melhor ouvinte do Brasil, vai ouvir Novo Sozinho.

0: Uma.
1: Pois é, galerinha, vamos mandando abraço aqui, Sandrinha Diniz, lá na Fazenda Caridade Arapurã. Oi, Sandra, ouviu a música aí? Boa tarde, minha querida. É bonita, né, Sandrinha? Paixão ou loucura? É, deixa eu ver quem mais. Juliana, Juliana. Olha, Juliana Malaquias, também chegando aqui no programa Batidão. Oi, Ju.

151, batidão não para. E até as 7 da noite eu tô com você. Até as 7 da noite. Você vai fazer o pedido da sua moda e o programa vai tocar. Tem algum cantor aí que você quer ouvir? Fala pra mim. É alguma moda antiga? Alguma lá do fundo do baú? Eu tô te esperando, tô te esperando. Cola comigo no batidão, porque aqui só tem modão. 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

0: comercial, tô de volta. Segura aí, Sandrinha. Fica comigo até as 7 da noite. 5 e 3, 5 e 3.
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0: uma ótima tarde pra você que tá curtindo a programação da Rádio Wes FM. 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E uma ótima tarde para você que tá curtindo a programação da Rádio Goiás FM.
1: Música rolando aqui no Batidão. Mais uma seguindo com você. Pedro e Benício. 5:11.

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Boa, lá do fundo do baú, essa é pra você. 5:17, Leandro e Leonardo. Bate coração.

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trabalhando muito aí, Zoreia. Bom trabalho pra você. Simbora comigo no batidão. Simbora nessa tarde de quinta-feira. Você tá na nossa Goiás 104.9. Olha, deixa eu dar um recado mais uma vez pra você. Mas antes, deixa eu falar, Dorinha, segura aí que nós vamos tocar a moda já já. Segura aí que já já nós toca a moda pra você, viu? Cadê o recado? Cadê o recadão? Ah, o recado tá aqui, ó. Fica nervoso, não. 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

o seu pedido, Dorinha. Bruno e Marrone na programação. Raridade. Quem ainda tá comigo no batidão, manda mensagem aí. Chama, chama, até às 7 estamos aqui.

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0: 5:48.
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0: programa Batidão. Desejo imortal. Mas eu quero de novo, de novo. 6:04 agora. Boa noite pra você.
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1: E o programa continua. Vamos lá. Ei, boa noite pra você. Quando eu quero mais, eu ouço a Goiás. Rapaz, mas o homem já tá lá, hora dessa. Goiás FM. 6:10 agora, 6:10 agora. Mas já tá bebendo, Dedé. Ah, mas você não para, não tem jeito, né? Tem que olhar mais o Max, não. Tem que olhar lá com os Oreia. Saiu o pedido da internação sua lá, como é que faz? Ele tá passando da hora, moço. 24 horas no álcool. Esse aí já não consegue nem dormir. Ah, mas você já não dorme bebendo? Comida não entra no estômago.

da Fotsora acabou, né? É, Dedé, você também tá muxibando, hein? Tá igual o Zé Inácio, hein? Mandar um abraço pro Zoreia. Alô, Zoreia. Lá do Lavacá. Zoreia, arruma um menino pra trabalhar aí, Zoreia. Arrumou já, né? Tá bom. Ó, até às 7 da noite, tamo aqui com você. Qual a música que nós vamos tocar agora? Deixa eu dar uma olhada aqui. Qual é a boa que nós vamos tocar? Ih, mas essa música é antiga. Você gosta de música antiga? Ronaldo Adriano? Vou tocar pra você assim. Até às 7 da noite você chama, até às 7 da noite. Vai falando comigo. Vai falando, eu vou atendendo. E tudo fica bom. 6:12.

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3: Pois é, meu amigo Dedé, meu amigo Max, tudo bem contigo, Max? 6:19, ô Max, você que gosta de tomar uma, bebida batizada nunca mais. 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
4: Programa Batidão, festa boa, a gente segue, vamos lá, quinta-feira, 6 de agosto.

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1: Alô, Marcelo! Alô, pai, essa é pra você, né, velho?

0: sucesso.
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2: 6:39.
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0: país no dia de hoje.
1: Olá, boa noite.
2: Boa noite para você que nos acompanha em todo o país.
1: Quinta-feira, 6 de agosto de 2026.
2: Vamos aos destaques do dia.
1: Atualização do Estatuto da Criança e do Adolescente.
2: Lei estabelece medidas de enfrentamento e repressão ao crime de violência sexual na internet e uso de inteligência artificial.
1: E abusadores ficam obrigados a ressarcir o tratamento psicológico e psicossocial da vítima. Gabriela Noronha.
3: Entre as mudanças está a ampliação da pena para quem adquire, possui ou armazena material contendo violência sexual contra crianças ou adolescentes.
2: Você vai ouvir também saúde.
1: Prorrogado prazo para ampliação de recursos do FGTS em instituições hospitalares filantrópicas que atuam no SUS. Márcia Fernandes.
4: Com a prorrogação, mais de 2 bilhões de reais de recursos em crédito ficarão disponíveis para essas instituições.
2: E vamos conhecer hoje como funciona o Banco Genético da Embrapa.
1: Ele funciona como um cofre de segurança de espécies da biodiversidade brasileira. Pablo Mundim.
5: Hoje, o Banco Genético da Embrapa conserva cerca de 156 mil amostras de mais de 1.200 espécies vegetais.
2: Hoje, na apresentação da Voz do Brasil, eu, Mariana Jungmann e Luciano Seixas.
1: E acompanhe a gente ao vivo, acesse radiogov.ebc.com.br ou o canal Gov na sua TV aberta.
2: Sancionada a lei que prevê medidas de repressão à violência sexual contra crianças e adolescentes na internet e com o uso de inteligência artificial.
1: A norma também estabelece ações para proteger as vítimas e a responsabilização financeira do agressor.
2: Os detalhes você vai ouvir agora na reportagem de Gabriela Noronha.
3: A lei, sancionada nesta quinta-feira, atualiza dispositivos do Estatuto da Criança e do Adolescente e de outras leis como o Código Penal e o Código de Processo Penal e estabelece mais rigor para quem praticar crimes de violência sexual contra crianças e adolescentes no ambiente digital, como disse o ministro da Justiça e Segurança Pública, Wellington César Lima.
6: Na legislação até então existente, não tinha especificidade nem a proporcionalidade da resposta adequada para esses casos. E agora nós temos isso, porque o ambiente digital, por sua imediatidade, cobra respostas igualmente imediatas. Então, esses tipos penais mais adequados, como de violência sexual, abuso sexual, exploração sexual, vêm tomar o lugar de outras figuras mais genéricas e que não tinham uma especificidade adequada para a tipicidade penal correspondente.
3: Entre as mudanças está a ampliação da pena para quem adquire, possui ou armazena material contendo violência sexual contra crianças ou adolescentes. O texto também cria uma punição específica para a simulação de abuso sexual por inteligência artificial, utilizando o rosto, corpo ou voz de crianças e adolescentes. Janine Mello, ministra dos Direitos Humanos e da Cidadania, destacou que o uso da tecnologia não pode servir como instrumento de violação de direitos.
7: A inteligência artificial, de maneira geral, os avanços tecnológicos têm um potencial enorme para o desenvolvimento econômico do nosso país, mas eles não podem e não devem ser instrumentos de violações de direitos e para a criação de ambientes que não são seguros para as nossas crianças e adolescentes.
3: Com a lei, a criança ou adolescente, vítima ou testemunha, tem assegurado atendimento psicológico e psicossocial contínuo e especializado. E os abusadores ficam obrigados a cobrir integralmente os custos do tratamento da vítima. A delegada da Polícia Federal, Rafaela Parca, comentou sobre os novos dispositivos.
8: Possibilitam não só a repressão, que é muito importante, as pessoas têm que ter uma sentença justa e adequada, a polícia tem que ter condições de investigar, mas também trazem o que eu acho mais importante, que é a prevenção. A gente precisa de muitos mecanismos para defender essas crianças, especialmente no ambiente digital, que não foi desenhado para elas.

0: lei também prevê autorização para a chamada ronda virtual, mecanismo que permite a atuação de órgãos de investigação em ambientes digitais para identificar e coletar arquivos relacionados a crimes de violência sexual contra crianças e adolescentes. E no rol dos crimes hediondos, considerados de extrema gravidade, passam a figurar condutas como produzir, vender, trocar, publicar, divulgar e armazenar registros de violência sexual contra menores de idade. Reportagem Gabriela Noronha.
1: Lei prorroga até 2030 acesso de santas casas e hospitais filantrópicos a crédito com recursos do FGTS.
2: Instituições que atendem o Sistema Único de Saúde podem dispor de até 2 bilhões de reais.
3: A lei prorroga até 2030 o prazo para aplicação de recursos do FGTS como crédito para hospitais filantrópicos e santas casas de misericórdia. A linha de crédito também poderá ser utilizada por instituições sem fins lucrativos que atuam no atendimento a pessoas com deficiência e prestam serviços ao Sistema Único de Saúde. Com a prorrogação, mais de 2 bilhões de reais de recursos em crédito ficarão disponíveis para essas instituições. Em 2025, as Santas Casas realizaram mais de 1.300.000 internações e foram responsáveis por cerca de 2 milhões de cirurgias eletivas. O ministro da Saúde, Alexandre Padilha, destacou a importância das Santas Casas.
4: Corresponde 77% dos centros especializados, 57% das unidades de tratamento de oncologia espalhados em todo o país, tendo uma presença muito importante em várias regiões do nosso país.
3: O Fundo de Garantia do Tempo de Serviço, o FGTS, é uma obrigação do empregador e não deve ser descontado do salário. Pode ser usado em diversas situações, como demissão sem justa causa, compra da casa própria, aposentadoria ou no caso da pessoa estar com alguma doença grave, como câncer. Agora, os recursos continuarão a ser usados como crédito para hospitais filantrópicos e Santas Casas de Misericórdia. O ministro do Trabalho e Emprego, Luiz Marinho, falou sobre a importância desse fundo.
5: O Fundo de Garantia tem a grande responsabilidade, primeiro, de proteger o trabalhador. Segundo, ser um fundo de investimento para investimento na saúde, as cidades para construir os viadutos, hospitais também e tantos outros investimentos.
3: Nesta quinta-feira também foram formalizados novos contratos de crédito a partir do FGTS entre a Caixa Econômica Federal e o Instituto do Câncer do Ceará, Santa Casa de Misericórdia de Goiânia e com a Santa Casa de Misericórdia de Parretos. Reportagem Márcia Fernandes.
1: O Brasil exportou mais que importou no mês de julho, o que representa um superávit na balança comercial em mais de 7 bilhões de dólares.
2: No acumulado do ano, a balança também registra um superávit. O valor é de 49 bilhões de reais.
1: O resultado foi impulsionado pela exportação nos setores da agropecuária, indústria extrativista e indústria da transformação.
2: Entre os principais parceiros comerciais está a China, com um aumento de 19,7% nas exportações, e União Europeia com crescimento de 11%.
1: Já para os Estados Unidos, as exportações caíram 12,2% nos primeiros 7 meses do ano, em relação ao mesmo período de 2025.
2: Já está valendo a nova inscrição do Cadastro Nacional de Pessoa Jurídica, o CNPJ.
1: O novo modelo de identificação das empresas combina letras e números e conta com um total de 14 caracteres.
2: A medida garante mais combinações disponíveis e permite novas inscrições.
1: As empresas já inscritas no CNPJ não sofrem alteração e não precisam realizar atualização cadastral.
6: O novo modelo mantém os 14 caracteres do Cadastro Nacional de Pessoa Jurídica. A novidade é que o registro passa a combinar letras e números. A medida amplia a quantidade de combinações disponíveis para novas inscrições e garante a continuidade do cadastro. Já o procedimento para a abertura de novos CNPJs não será alterado, como ressalta o coordenador-geral de Gestão e Cadastros e Benefícios Fiscais da Receita Federal, Heriton Gomes.
7: Nada vai mudar em relação ao processo de abertura de empresas. Então, todo aquele fluxo que existe hoje via Rede Sim, que todas as empresas já estão acostumadas a trabalhar para a melhoria do ambiente de negócio, ela continua.
6: Os CNPJs nos formatos numérico e alfanumérico vão existir simultaneamente. Ambos são válidos para fins legais e operacionais. Para quem já tem empresa aberta, não haverá troca de número nem a necessidade de atualizar o cadastro. O coordenador Heriton Gomes explica que a mudança vale a pena.

0: apenas para as novas inscrições.
1: Você não precisa fazer nenhuma alteração no seu cadastro do CNPJ, então o sistema vai reconhecer tanto os CNPJs que já existem hoje, que são numéricos, quanto os novos CNPJs que vão vir a ser emitidos, que são alfanuméricos.
0: Mesmo sem mudar o cadastro das empresas já existentes, a recomendação é que os softwares de gestão, sistemas de emissão de notas fiscais e cadastros de clientes sejam adaptados para reconhecer o novo formato do documento, como destaca o contador Floriano Carvalho.
2: Todos os sistemas continuarão reconhecendo os CNPJs que já existem hoje, porém eles têm que se adaptar para reconhecer o alfanumérico. Sistemas contábeis, emissão de nota fiscal, fornecedores, compras, precisa ser adaptado para começar a reconhecer o alfanumérico.
0: Para atualizar o CNPJ, acesse gov.br/Receita Federal, tudo junto, e clique na aba de serviços. Reportagem Edinaldo Júnior.
3: Correção, agora há pouco, quando falamos da balança comercial brasileira, o acumulado da balança no ano registra um superávit de 49 bilhões de dólares, não de reais, como eu disse anteriormente.
4: A partir da próxima semana, quem tem imóvel rural já pode declarar o imposto territorial.
3: O processo é feito pela internet e quem perder o prazo pode pagar uma multa.
5: A declaração do Imposto sobre a Propriedade Territorial Rural, ITR, é obrigatória para pessoas físicas ou jurídicas que sejam proprietárias de imóvel rural e pode ser preenchida e transmitida por meio digital. A auditora fiscal da Receita Federal, Giana Han, explica.
6: A ferramenta permite o envio de declarações pela internet, sem necessidade de instalação do programa, e ela pode ser acessada pelo computador ou pelo celular. Para acessar a aplicação, é necessário ter conta GovBR, nível prata ou ouro. E existe um passo a passo disponível na internet que mostra toda a interface dessa ferramenta.
5: O prazo para envio da declaração vai de 10 de agosto a 30 de setembro. O valor pode ser dividido em 4 parcelas, sendo que a primeira deve ser paga até o dia 30 de setembro. Este também é o prazo para o pagamento em parcela única. A auditora fiscal, Giana Han, reforça que é importante não perder o prazo.
6: E é importante também lembrar que a entrega da declaração após esse prazo, ou seja, após o dia 30 de setembro, vai sujeitar o contribuinte ao pagamento de multa por atraso, que é calculada sobre o imposto devido e também conforme o número de meses de atraso.
5: Para fazer a declaração, acesse o portal de serviços da Receita Federal em receitafederal.gov.br na aba Imóveis. Reportagem Graziela Mendonça.
4: Municípios e prestadores de serviços devem concluir o preenchimento de dados do Sistema Nacional de Informações em Saneamento Básico até 3 de setembro.
3: Esse é um passo importante para garantir o acesso a recursos federais para investimentos na área.
4: O sistema reúne dados sobre abastecimento de água, esgotamento sanitário, manejo de resíduos sólidos, drenagem e manejo de águas pluviais e gestão municipal.
3: As informações subsidiam a formulação de políticas públicas e o planejamento de investimentos. Como afirma o secretário nacional de Saneamento Ambiental do Ministério das Cidades, Márcio Leão.
7: A coleta é um passo importante, né? Porque todos os municípios e prestadores têm a responsabilidade de colocar os dados e as informações que o sistema permite, e isso permite ao governo federal elaborar suas políticas e a destinação dos seus recursos para a universalização do saneamento. Então, é importante para que o governo tenha as informações precisas e que possa atuar de forma mais adequada.
4: Edital Recaatingar vai destinar 60 milhões de reais para recuperação de áreas degradadas na Caatinga.
3: O programa receberá projetos em municípios de 9 estados, com foco em áreas afetadas pela seca e pela desertificação.
4: O prazo de recebimento de propostas pelo edital termina segunda-feira, 10 de agosto.
8: A iniciativa vai disponibilizar 60 milhões de reais para apoiar ações que combinem restauração ambiental, produção sustentável, conservação da água, segurança alimentar, geração de renda e adaptação às mudanças climáticas em 9 estados. Serão selecionados projetos em municípios de Alagoas, Bahia, Ceará, Minas Gerais, Paraíba, Piauí, Pernambuco, Rio Grande do Norte e Sergipe, com foco em territórios com maior degradação e mais vulneráveis à seca e ao avanço da

Certificação. Do total de recursos a serem disponibilizados, 30 milhões de reais virão do BNDES, o Banco Nacional de Desenvolvimento Econômico e Social, e 30 milhões do Banco do Nordeste. A iniciativa é uma parceria dos dois bancos com o Ministério do Meio Ambiente e Mudança do Clima. O chefe do Departamento de Meio Ambiente do BNDES, Marcos Santiago,

0: edital.
1: O edital vai apoiar projetos voltados para restauração ecológica, com espécies nativas, o que inclui sistemas agroflorestais, enfim, o uso sustentável da nossa caatinga. Na prática, os projetos poderão envolver o quê? Recuperação de áreas degradadas com nativas, mas pode também a cadeia, né? A produção de sementes e mudas. Assistência técnica e capacitação de comunidades também estão dentro. E uma coisa muito importante para nossa caatinga, que é a captação e armazenamento de água, cercamento de nascente e ações de prevenção e combate a incêndio.
0: O primeiro ciclo de apresentação de propostas para o edital Recaatingá vai até o dia 10 de agosto. O edital prevê ainda um segundo ciclo, entre 15 de outubro e 14 de dezembro. Mais informações estão disponíveis no site bnds.gov.br/Floresta Viva 2025. Reportagem André de Barros Lima.
2: Dos rios às áreas costeiras, a pesca atrai praticantes e ajuda a movimentar o turismo em diferentes destinos brasileiros.
3: E está aberto um edital para que seja desenvolvido um diagnóstico nacional do setor.
2: O trabalho será feito em parceria com a Organização das Nações Unidas para a Educação, a Ciência e a Cultura, a Unesco.
3: Vamos saber mais na reportagem de Luciana Colares de Holanda.
4: Marcos Vinícius Barros é amante da pesca esportiva e transformou um hobby que começou lá na infância até em profissão. O engenheiro de aquicultura conta que faz pelo menos 12 viagens por ano só para pescar.
5: É uma paixão. Eu pesco desde criança, então hoje eu sou engenheiro de aquicultura, né? Acabei conectando o que eu gosto com a minha profissão.
4: O turismo de pesca movimenta cerca de 3 bilhões de reais e gera 200 mil empregos no Brasil. De acordo com o Ministério do Turismo, pelo menos 8 milhões de brasileiros viajam todos os anos para praticar a pesca esportiva. O setor será objeto de um diagnóstico nacional. Para isso, está aberto o edital para a seleção de empresa especializada responsável pela realização do estudo. O trabalho prevê a elaboração de um guia de boas práticas com referências nacionais e internacionais, além da organização de um catálogo de produtos, experiências e serviços relacionados ao turismo de pesca. O resultado desse trabalho vai fornecer subsídios técnicos para o planejamento de políticas públicas. A iniciativa busca ainda estimular o uso sustentável dos recursos naturais e o desenvolvimento econômico de destinos que possuem rios, lagos, reservatórios e áreas costeiras. É o que explica Humberto Pires, analista técnico executivo da Secretaria Nacional de Políticas de Turismo do Ministério do Turismo.
6: Nós sabemos que é um segmento extremamente importante e a gente trabalha num trabalho conjunto com o Ministério da Pesca, onde a gente trabalha para além do ordenamento, a questão da sustentabilidade e trazendo todo esse conjunto de informações para que a gente possa de fato ter uma prática sustentável e responsável, né? E que abarca toda a cadeia produtiva do segmento da pesca.
4: Kelvin Lopes é dono de uma agência especializada em Brasília, que há 9 anos promove viagens de pesca esportiva por todo o país. Consultor do setor, ele afirma que um diagnóstico como propõe o edital era uma demanda antiga, assim como o trabalho que vem depois.
7: Esse diagnóstico vem a trazer à mesa todas essas informações, toda essa identidade. Além desse diagnóstico, que é super importante, é a oferta sistematizada, organizada do turismo de pesca no Brasil. Todo o setor precisa dessas informações para desenvolver.
4: As propostas das empresas interessadas podem ser encaminhadas até às 5 horas da tarde, horário de Brasília, no dia 12 de agosto de 2026, exclusivamente por meio do portal de compras da Unesco Brasil. Reportagem Luciana Colares de Holanda.
2: Um verdadeiro banco de alimentos em forma de sementes. Assim, a Embrapa, empresa brasileira de pesquisa agropecuária, conserva milhares de espécies de sementes de grãos, verduras e frutas consumidos no Brasil e no mundo.
3: O material também é utilizado em pesquisas para o desenvolvimento de plantações mais resistentes e alimentos mais nutritivos.
2: E apoia o país a estar preparado para ser um produtor de alimentos.
8: No banco genético da Embrapa, em Brasília, são conservados

0: Centenas de milhares de amostras de plantas, sementes e micro-organismos. As coleções apoiam a conservação de diversidade genética e disponibilizam material para pesquisas e outras atividades relacionadas à agropecuária e à segurança alimentar. Uma variedade do Brasil e do mundo, explica Juliano Pádua, supervisor do Banco Genético da Embrapa.
1: O nosso banco funciona como uma cópia, né, de segurança para evitar, se a gente perder esse material um dia, a gente tem essa cópia guardada aqui para uso. Então, por isso a gente é um banco cópia de segurança, porque a gente pode manter a viabilidade da semente aqui por muitos e muitos tempos.
0: O banco utiliza diferentes métodos de conservação definidos de acordo com as características de cada espécie. As sementes são armazenadas em câmaras frias, com temperatura em torno de 20 graus negativos, onde podem permanecer viáveis por décadas. Parte das amostras também possui uma cópia armazenada no cofre global de sementes na Noruega. O pesquisador da Embrapa, Juliano Pádua, destaca que o procedimento integra as estratégias adotadas para a conservação de recursos genéticos utilizados em pesquisas e outras atividades relacionadas à agropecuária.
1: O consumidor cada dia está mais exigente. A gente tem todo um campo, por exemplo, de alimentos funcionais, né, que tragam também não só alimento, mas alimentação, mas também saúde. Então, por isso a importância desse banco e do uso desse material para o futuro.
0: Hoje, o Banco Genético da Embrapa conserva cerca de 156 mil amostras de mais de 1.200 espécies vegetais. Entre elas estão variedades de arroz, feijão, milho, soja, frutas, hortaliças e espécies nativas brasileiras. Reportagem Pablo Mudim.
2: Os institutos federais oferecem cursos técnicos, graduações e também voltados à educação profissional e tecnológica.
3: Também chamado de IFE, cada escola deve oferecer pelo menos metade das vagas para cursos técnicos de nível médio, prioritariamente na forma integrada, que permite ao estudante concluir a educação básica e ao mesmo tempo obter uma formação técnica.
4: Só mais um semestre e a Ana Letícia Costa, de 19 anos, vai terminar o curso técnico de meio ambiente no Instituto Federal do Rio de Janeiro. A formação técnica vai aumentar o leque de conhecimentos e possibilidades da estudante carioca que planeja cursar engenharia ambiental.
5: Eu, como técnica em meio ambiente, eu posso trabalhar em diversas áreas, em diversos setores. Eu posso trabalhar com laboratório, posso trabalhar com licenciamento. Tem, assim, inúmeras possibilidades que a área ambiental providenciou para mim.
4: Nos institutos federais, as oportunidades são variadas e gratuitas. São ofertados desde cursos de panificação e de cuidadores de idosos até pós-graduação em diversas áreas de conhecimento. O estudante também pode cursar o ensino médio e, ao mesmo tempo, fazer um curso profissionalizante, como explica Marcelo Breganoli, secretário de Educação Profissional e Tecnológica do Ministério da Educação.
6: Então, o jovem, quando ele está cursando o ensino médio, ele pode fazer na mesma instituição ou em outra instituição o curso técnico. Então, a gente passa a ter muito provavelmente, uma predominância dessa forma de oferta do técnico, mas o nosso olhar é muito voltado para o técnico integrado.
4: A Rede Federal de Educação Profissional e Tecnológica possui 754 unidades em todo o Brasil, vinculadas a 39 institutos federais, 2 Centros Federais de Educação Tecnológica, os CEFETs, e ao Colégio Pedro II, no Rio de Janeiro. De acordo com o secretário Marcelo Breganoli, os cursos são ofertados para contemplar as necessidades de cada região.
6: Eles estão distribuídos no território de uma forma a atender, sobretudo, as meso e hoje micro-regiões. A rede tem essa característica e ela também tem uma característica do envolvimento com os arranjos produtivos locais. Então, é muito intrínseco, né, dela fazer as suas atuações, os seus projetos, sejam eles, né, envolvidos no ensino, na pesquisa, na extensão, mas tendo como temáticas o arranjo produtivo local, o arranjo social.
4: Os processos seletivos e as matrículas nos institutos federais são semestrais. Interessados devem procurar os editais na escola onde pretende realizar o curso. Reportagem Graziele Bezerra.
2: E essas foram as notícias do governo federal.
3: Uma realização da Secretaria de Comunicação Social da Presidência da República.
2: Com produção da empresa Brasil de Comunicação.
3: Fique agora com as notícias do Poder Judiciário e do Congresso Nacional. Boa noite.
2: Boa noite para você, até amanhã.
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0: notícias do Poder Judiciário.
1: STF suspende julgamento sobre norma que proíbe jogos de azar.
2: Justiça e Ministério Público assinam acordo para fortalecer o combate ao assédio eleitoral.
1: STJ vê lesão a direitos difusos e mantém condenação de empresa por alterar fórmula de agrotóxicos.
2: Boa noite, eu sou Marcela Luiza.
1: E eu sou Walter Lima.
2: Supremo Tribunal Federal julga se norma que proíbe jogos de azar ainda pode ser aplicada.
1: Hoje, o relator do caso, ministro Luiz Fux, votou. Depois, o julgamento foi suspenso após o pedido de vista do ministro Flávio Dino.
3: O caso chegou ao Supremo em um recurso apresentado pelo Ministério Público do Rio Grande do Sul contra a decisão da Justiça Gaúcha que absolveu um comerciante que explorava caça-níqueis em um bar no município de São Leopoldo. Na prática, o tribunal vai definir se explorar jogos de azar deve continuar sendo atividade proibida e sujeita a punições ou se deixará de ser tratado como uma ilegalidade. Isso inclui bingos, jogo do bicho e casas caça-níqueis.
4: O relator ministro Luiz Fux citou possíveis relações entre a exploração clandestina de jogos, organizações criminosas, violência e lavagem de dinheiro. Também diferenciou jogos de azar das loterias exploradas pelo poder público.
5: Como pretendo evidenciar, a loteria não se vale de mecanismos voltados a extrair lucro mediante exploração do vício do comportamento, do risco dos apostadores, e em detrimento da autonomia da vontade.
4: O ministro destacou que a proibição prevista na lei das contravenções penais não viola a autonomia privada nem a livre iniciativa. Assim, Fux votou no sentido de que os jogos de azar devem continuar sendo considerados ilegais.
2: Essa foi a repórter Marta Ferreira. Justiça e Ministério Público assinam acordo para fortalecer o combate ao assédio eleitoral no ambiente de trabalho.
1: Para denunciar ou baixar o selo da campanha, é só acessar o site No Meu Voto Manda Eu. Rocine Gomes.
6: O acordo de cooperação técnica foi assinado entre a Justiça do Trabalho, a Justiça Eleitoral, o Ministério Público do Trabalho e o Ministério Público Eleitoral. Com o slogan No Meu Voto Mando Eu, o objetivo é construir a Aliança pelo Voto Livre, uma rede que defende o direito da pessoa de votar no candidato que quiser, sem pressão ou constrangimento.
2: Comercialização em todo o país de agrotóxicos com fórmulas alteradas sem autorização da Anvisa configura lesão a direitos difusos e coletivos.
1: Para o STJ, isso expõe de forma indeterminada o meio ambiente, os consumidores e a saúde pública a riscos. Fátima Uchoa.
7: Com esse posicionamento, a primeira turma do STJ manteve a condenação de uma empresa imposta pelo TRF4 ao pagamento de R$1.750.000 por mudar a fórmula de dois agrotóxicos e a produção de um herbicida sem a necessária aprovação da Agência Nacional de Vigilância Sanitária. Os produtos foram comercializados nessas condições por mais de 3 anos em todo o território nacional. O colegiado considerou que, como o bem jurídico protegido é indivisível e pertence à coletividade, é possível fixar o valor da indenização já na sentença. A relatora foi a ministra Regina Helena Costa.
2: Justiça Federal nega recurso da Agência Nacional de Mineração e mantém proibição de mineração em terras indígenas em Roraima.
1: O tribunal acompanhou o entendimento do Ministério Público Federal de que a exploração mineral em terras indígenas depende de lei e de aval do Congresso. Vanessa Pereira.
8: Segundo a decisão, enquanto não houver lei regulamentando o artigo 231 da Constituição Federal e autorização do Congresso Nacional, a exploração mineral por terceiros em terras indígenas é juridicamente impossível. Ainda segundo a decisão proferida pela 12ª turma do Tribunal Regional Federal da 1ª Região, está proibido conceder ou manter em tramitação pedidos de pesquisa e exploração mineral em terras indígenas em Roraima.
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0: sou Humberto Pinheiro.
1: E estes são os destaques de hoje do Jornal do Senado, que começa agora.
0: MP do piso mínimo do frete vira lei, mas perdão a caminhoneiros é vetado.
1: Projeto amplia prioridade no trabalho remoto para pessoas com deficiência.
0: Senado vai acompanhar segurança e condições de trabalho de agentes de saúde indígena.
1: Boa noite.
0: Boa noite.
1: Foi sancionada a lei que aperfeiçoa a fiscalização do piso mínimo do frete rodoviário, valor mínimo que deve ser pago aos caminhoneiros pelo transporte de cargas. A medida busca garantir mais transparência e cumprimento das regras do setor.
0: Mas o governo vetou o trecho que perdoava multas aplicadas a caminhoneiros envolvidos em bloqueios de estradas em 2022. Segundo o executivo, o perdão das penalidades violaria a separação de poderes e não apresentava estimativa de impacto orçamentário e financeiro. Repórter Bruno Lourenço.
2: A lei que cria mecanismos para facilitar a fiscalização do cumprimento do piso mínimo para o frete rodoviário surgiu de medida provisória apresentada pelo governo no início deste ano. O objetivo seria combater, por meio de sanções mais fortes, fragilidades no sistema que permitiam a contratação reiterada de fretes abaixo do estipulado pela Agência Nacional de Transportes Terrestres. O Poder Executivo, no entanto, vetou o trecho que saiu do Congresso Nacional, que anistiava multas aplicadas a caminhoneiros que bloquearam rodovias em 2022. O relator da MP, senador Stevenson Valentim, do Podemos do Rio Grande do Norte, defendeu na ocasião o perdão.
3: Um conturbado momento político que o nosso país viveu, aos nossos trabalhadores caminhoneiros que hoje dirigem com essa perturbação, andam pelas estradas do Brasil afora, com a carga de trabalho, movimentando a nossa economia, preocupados ainda com esse tema. Entendo que esse viés da multa já atingiu a sua pedagogia, já foi alcançado.
2: O governo justificou o veto por violar o princípio da separação de poderes e da não previsão de estimativa de impacto orçamentário e financeiro da medida. Deputados e senadores podem derrubar o veto em sessão conjunta do Congresso Nacional, convocada para essa finalidade.
1: E já está pronto para votação no plenário do Senado o projeto que autoriza o uso de recursos dos fundos partidário e eleitoral em situações de calamidade pública.
0: A proposta surgiu a partir de uma ideia legislativa apresentada por um cidadão brasileiro. Repórter Marcela Diniz.
4: Se o projeto virar lei, partidos políticos poderão abrir mão de recursos dos fundos partidário e eleitoral para ajudar nas despesas decorrentes de pandemias, eventos climáticos, rompimento de barragens e outras situações que exigem ajuda emergencial do Estado. O projeto nasceu de uma ideia legislativa apresentada em 2020 pelo Wagner Paulo de Santa Catarina, por meio do portal E-Cidadania do Senado Federal. A ideia original era destinar o dinheiro para o enfrentamento à Covid, mas com o fim dessa emergência em saúde e para aproveitar a ideia que obteve mais de 22 mil apoios, o escopo do projeto foi ampliado pelo relator, senador Márcio Bittar, do PL Acreano, para abranger todas as situações de calamidade pública. O senador astronauta Marcos Pontes, do PL de São Paulo, apoia a proposta.
5: Emergências provocadas por calamidades vêm se tornando recorrentes, como as causadas nas enchentes da Bahia, de Minas Gerais e no Rio Grande do Sul. Tal medida pode contribuir para a ampliação e a capacidade de atuação do Estado em situações de crise, alinhando o uso de recursos públicos a prioridades impostas por cenários excepcionais.
4: O projeto está pronto para ser votado no plenário do Senado.
1: Eleitores de todo o país já podem consultar o local de votação para o primeiro turno das eleições, marcado para 4 de outubro. A pesquisa pode ser feita no site do TSE ou pelo aplicativo e-Título. A consulta é importante porque a Justiça Eleitoral pode alterar locais de votação. No Rio de Janeiro, por exemplo, 66 zonas eleitorais foram modificadas por motivos de segurança, afetando cerca de 188 mil eleitores.
0: E por falar em eleições, você sabe o que é assédio eleitoral? O consultor legislativo Eduardo Modena explica como se proteger dessa forma de abuso ainda muito presente nas relações de trabalho no Brasil. Repórter Aissa Abreu.
6: Vigilância de redes sociais, exigência de declaração ou de não declaração de voto.

0: voto, ameaças ou mesmo promessas vinculadas a um resultado específico. Se alguma dessas situações soa familiar, você pode estar sendo vítima de assédio eleitoral. O consultor legislativo Eduardo Modena diz que a principal arma do trabalhador e da trabalhadora é a denúncia.
1: Qualquer situação em que o empregador se utilize da sua posição econômica para influenciar a opinião do empregado pode ser considerado um tipo de assédio.
0: Para denunciar casos de assédio eleitoral, procure a Justiça do Trabalho ou a Justiça Eleitoral. Para tirar dúvidas sobre como denunciar, visite o site do Conselho Superior da Justiça do Trabalho em csjt.jus.br. csjt.jus.br.
2: Pessoas com deficiência podem ganhar regras mais claras para ter prioridade no trabalho remoto.
3: A legislação trabalhista já prevê essa prioridade, mas o projeto amplia e detalha a proteção, que poderá ser aplicada também ao regime híbrido e a diferentes tipos de vínculo profissional. O projeto está pronto para votação no plenário do Senado. Repórter Marcela Cunha.
4: O projeto dá às pessoas com deficiência prioridade no teletrabalho ou no trabalho remoto, quando as atividades puderem ser realizadas à distância. A proposta inclui esse direito na Lei Brasileira de Inclusão e estabelece regras para a apresentação e a análise do pedido. A legislação trabalhista já prevê essa prioridade, mas o projeto amplia e detalha a proteção, que poderá ser aplicada também ao regime híbrido e a diferentes tipos de vínculo profissional. A senadora doutora Eudócia, do PSDB de Alagoas, que apresentou o relatório na Comissão de Assuntos Sociais, destacou que a modalidade deve promover a inclusão.
5: Tais soluções concretizam igualdade e não discriminação e reforçam a eliminação de barreiras, evitando que o remoto seja usado como forma de isolamento ou perda de oportunidades.
4: A prioridade dependerá da manifestação do próprio trabalhador e da compatibilidade da atividade com o trabalho à distância e não poderá resultar em perda de salário.
2: E aguarda análise da Comissão de Assuntos Econômicos um projeto que destina no mínimo 25% dos recursos do Pronamp a microempresas lideradas por mulheres.
3: A proposta também prevê prioridade para mulheres negras de baixa renda e com deficiência, além de condições diferenciadas de financiamento e capacitação. Segundo a relatora, senadora Jussara Lima, do PSD do Piauí, a medida fortalece o empreendedorismo feminino.
6: Reforça a utilização do sistema de crédito como mecanismo ativo de justiça social, de modo a apoiar grupos historicamente desfavorecidos e dar concretude ao direito constitucional da igualdade entre homens e mulheres.
2: A Comissão de Direitos Humanos do Senado debateu os desafios dos agentes de saúde indígena no Brasil. Falta de segurança, dificuldades na logística e condições precárias de trabalho foram citadas pelos representantes da categoria.
3: A presidente da Comissão de Direitos Humanos, senadora Damares Alves, anunciou a criação de um grupo de trabalho com a temática da saúde indígena. Repórter Marcela Diniz.
7: No dia 17 de julho, o agente de saúde Giovanni Yanomami foi morto a tiros. Em novembro de 2024, o técnico de enfermagem Wilson Souza também já havia sido assassinado. Os dois crimes ocorreram em contexto de conflitos internos na terra indígena Yanomami e levantaram o debate sobre a segurança das equipes de saúde que atuam neste e em outros territórios. A presidente do Sindicato dos Empregados em Estabelecimento Privado de Serviço de Saúde do Estado de Roraima, Joana Mendes, relatou a apreensão por parte desses profissionais.
8: Hoje a gente tem profissional em Roraima que ele não quer mais entrar no território.
7: Os participantes do debate também relataram desafios logísticos, falta de estrutura, condições de trabalho precárias e desvalorização salarial. A presidente da Comissão de Direitos Humanos, senadora Damares Alves, do Republicanos do Distrito Federal, anunciou a criação de um grupo de trabalho com a temática da saúde indígena.
9: Inclusive, quero informar que as instituições presentes aqui serão convidadas para fazer parte do grupo de trabalho. Nós vamos trazer o Ministério Público para esse grupo de trabalho também, Defensoria Pública.
7: A audiência sobre a segurança dos agentes de saúde indígena é parte de um ciclo de debates sobre os direitos humanos e o desenvolvimento dos povos e comunidades tradicionais, promovido pela Comissão de Direitos Humanos do Senado.
3: Com a edição de Paula Grova e

0: trabalhos técnicos de Eliseu Caires, o Jornal do Senado fica por aqui. Acompanhe agora as notícias da Câmara dos Deputados. Boa noite.
1: Boa noite e até amanhã.

0: profissionais da saúde.
1: Deputados aprovam símbolo de identificação para pessoas com Alzheimer.
0: Câmara torna mais rígida a declaração de insanidade mental de criminosos.
1: Boa noite. Os deputados aprovaram um projeto que endurece o processo de declaração de insanidade mental de acusados por crimes. A repórter Paula Bittar traz mais informações sobre a proposta aprovada.
2: A Comissão de Constituição e Justiça da Câmara aprovou um projeto que busca tornar mais rígido o processo de declaração de insanidade mental de acusados por crimes. Acusados de crimes podem ser beneficiados com a isenção ou a redução da pena, caso sejam considerados inteiramente ou parcialmente incapazes de entender que o ato que cometeram era crime. No caso da isenção da pena, o juiz deve encaminhá-lo a tratamento médico obrigatório. De acordo com o projeto, o laudo pericial sobre a insanidade mental do acusado deverá ser feito por perito oficial, preferencialmente com especialização na área de psiquiatria ou psicologia forense. Além disso, o juiz poderá chamar mais de um perito em caso de dúvida sobre a especialização do convocado. Apesar de a lei hoje já exigir que o acusado seja submetido a exame médico legal, a avaliação quanto à sanidade mental pode ser realizada por médicos de qualquer especialidade. Segundo o texto aprovado, o perito deverá observar critérios técnicos, científicos e éticos na elaboração do laudo, sendo vedada qualquer forma de influência externa. Ainda de acordo com a proposta, caso o acusado apresente histórico de transtornos mentais, isso deverá ser considerado para a instauração do incidente de insanidade mental. E a defesa poderá apresentar um assistente técnico para acompanhar o exame. O autor do projeto, o deputado Coronel Assis, do PL de Mato Grosso, disse que o objetivo é atualizar a legislação brasileira.
3: Essa legislação é uma legislação muito antiga, da década de 40. Nós buscamos estabelecer esses critérios de forma muito objetiva para que ele possa ser avaliado com precisão, para que não possa ocorrer como aconteceu naquela ocorrência lá de São Paulo, onde o criminoso lá, o fisiculturista, deu 60 socos na cara daquela moça, e depois, quando ele foi preso, estava sendo processado, ele alegou que ele ouvia vozes, que ele tinha problemas mentais, justamente com o intuito de fugir da justiça brasileira.
2: Coronel Assis se referiu ao caso do ex-atleta Igor Eduardo Cabral, que deu 61 socos na namorada dentro de um elevador em Natal. Ele alegou um surto claustrofóbico como causa para a agressão. A proposta, que busca tornar mais rígido o processo de declaração de insanidade mental de acusados por crimes, já pode seguir para análise do Senado, a menos que haja recurso para votação antes pelo plenário da Câmara. Da Rádio Câmara, de Brasília, Paula Bittar.
4: Economia.
5: A Câmara aprovou recentemente projeto que cria a Política Nacional de Minerais Críticos e Estratégicos. Autor da iniciativa, Zé Silva, do União de Minas Gerais, explica que a ideia é incentivar a industrialização desses minerais no Brasil, ampliar a produção de energia limpa e atrair investimentos para o setor.
6: Essa política é importante para interromper as mudanças climáticas, para garantir a produção de energias limpas e também, um ponto que é fundamental, combater a fome. Então, nessa política, nós criamos mecanismos para as pessoas vir investir no Brasil, numa mineração que preserve a vida, não seja um risco à vida, preserve o meio ambiente, não seja um risco ao meio ambiente, e ao mesmo tempo traga riquezas. Por isso que é fundamental aprovar essa política nacional no Senado e para a sanção do presidente.
1: Zé Silva afirma que a proposta cria incentivos para empresas que processarem e industrializarem os minerais estratégicos em território nacional, agregando valor à produção brasileira. Ele ressalta que a medida fortalece o agronegócio, amplia a segurança jurídica e estimula novos investimentos.
4: Votação.
5: O plenário pode votar em breve projeto que inclui os esteticistas e cosmetólogos entre os profissionais da área da saúde. A ideia é tornar mais clara a lei que já regulamenta o setor. A reportagem é de Antônio Vital.
7: A Câmara dos Deputados pode votar projeto que

0: enquadra as profissões de esteticista, cosmetólogo e técnico em estética como da área da saúde para todos os efeitos legais. Hoje, isso não está claro na lei que regulamenta essas profissões, aprovada em 2018. O projeto, assinado por 5 deputados de diversos partidos, tem como justificativa a existência de lacunas legais que têm provocado a suspensão de estabelecimentos e autuação de profissionais pela Agência Nacional de Vigilância Sanitária, Anvisa. A proposta é resultado dos trabalhos de uma subcomissão da Comissão de Trabalho da Câmara. O texto também trata da formação desses profissionais, com exigência de estágio, tanto para os técnicos quanto para os esteticistas e cosmetólogos de nível superior. Esteticista é o profissional de nível superior encarregado de procedimentos práticos de cuidados corporais e faciais, como o peeling. Já o cosmetólogo, também de nível superior, é aquele que estuda a formulação e a química dos produtos de beleza, como cosméticos. E o técnico em estética é o profissional de nível médio que realiza tratamentos faciais, corporais e capilares não invasivos, como limpeza de pele, hidratação, drenagem linfática e depilação. De acordo com a proposta, a exigência de formação mínima vai valer até que o Ministério da Educação defina currículos específicos para essas profissões. Para prevenir autuações da Anvisa, o projeto estabelece que os técnicos em estética, bem como os esteticistas e cosmetólogos, poderão utilizar produtos, técnicas e equipamentos com registro no órgão. O texto também prevê punições para fiscais que interditarem estabelecimentos ou apreenderem equipamentos de maneira abusiva, o que pode acarretar pena de até 2 anos de detenção e multas. Estima-se que o setor movimente cerca de 50 bilhões de reais por ano no Brasil. De acordo com a deputada Soraya Santos, do PL do Rio de Janeiro, uma das autoras da proposta, o texto deixa mais claras as responsabilidades dessas profissões e o enquadramento na área de saúde previne abusos. Soraya também é autora da proposta que deu origem à regulamentação atual da profissão de esteticista, cosmetólogo e técnico em estética.
1: E óbvio que é como atividade da saúde. Você faz uma cirurgia, você tem que fazer um pós e você tem que saber como você vai se qualificar, como você vai ampliar. Infelizmente, nós começamos a ter problemas sérios, onde a Anvisa, ela começou a fechar a clínica, impedir compra de insumo. É como se eu tivesse feito direito e não tivesse direito a comprar código civil, código processual.
0: O projeto que enquadra as profissões de esteticista, cosmetólogo e técnico em estética como da área de saúde ganhou regime de urgência e pode ser votado diretamente no plenário da Câmara, sem passar pela análise das comissões permanentes da Casa. Da Rádio Câmara, de Brasília, Antônio Vital.
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1: Trabalho.
2: Sérgio Brito, do PSD da Bahia, apoia a proposta que põe fim à escala de trabalho 6x1. O congressista avalia que a medida representa uma grande vitória para milhões de trabalhadores brasileiros que constroem o país todos os dias com o próprio esforço.
3: Estamos falando de uma medida que garante mais dignidade, mais qualidade de vida e mais equilíbrio entre o trabalho e a vida em família. A proposta reduz a jornada semanal de trabalho, sem reduzir os salários, e assegura 2 dias de descanso por semana. Isso significa mais tempo para cuidar da saúde, conviver com os filhos, estudar e descansar. Um trabalhador valorizado produz mais, adoece menos e vive melhor.
4: Para Sérgio Brito, a mudança demonstra a possibilidade de conciliar desenvolvimento econômico e valorização do trabalhador. O parlamentar espera que o Senado dê continuidade à proposta para que o avanço se consolide como política pública no país.
1: Saúde.
2: O projeto que institui um símbolo de identificação para pessoas com Alzheimer já pode seguir para o Senado. A repórter Maria Neves tem os detalhes da aprovação.
5: Aprovado na Comissão de Constituição e Justiça da Câmara, projeto da deputada Laura Carneiro, do PSD do Rio de Janeiro, que institui a fita roxa como símbolo para identificar pessoas com Alzheimer, pode seguir para análise do Senado. De acordo com a autora, o objetivo da medida é facilitar a identificação de pacientes em espaços públicos para evitar situações de conflito ou constrangimento. Laura Carneiro

0: afirma que a identificação é importante em diferentes situações, como no caso do paciente se perder, por exemplo.
1: É muito importante que a gente tenha esse cordão da fita roxa para que as pessoas acometidas pelo Alzheimer possam ser localizadas. Eventualmente elas saem nas ruas e ninguém sabe que elas têm Alzheimer, muito menos que estão perdidas. Então essa fita pode evitar transtornos graves e ao mesmo tempo proteger essas pessoas que são acometidas pelo mal de Alzheimer.
0: A deputada explica também que entre os sintomas comportamentais da doença de Alzheimer estão alterações de julgamento, perda de filtros sociais e redução da capacidade de autocontrole. Devido a isso, muitas vezes o paciente pode proferir falas inadequadas ou agressões verbais e voluntárias. Como as outras pessoas não sabem sobre a doença, podem interpretar mal esses comportamentos e reagir também de forma agressiva, o que aumenta o sofrimento do paciente e dos cuidadores. O texto aprovado estabelece que o uso do cordão será facultativo e a utilização do símbolo não substitui a apresentação de laudos médicos quando a comprovação do diagnóstico for exigida por lei. Laura Carneiro afirma ainda que a iniciativa se inspira em outros modelos de identificação visual, como o cordão de girassol utilizado para sinalizar deficiências ocultas. Da Rádio Câmara de Brasília, Maria Neves.
2: Previdência. Projeto de doutor Flávio do PL do Rio de Janeiro prevê a concessão automática do salário maternidade. Hoje, mães que acabaram de dar à luz precisam enfrentar filas e burocracia para acessar o benefício, um processo que, segundo o parlamentar, pode levar até 4 meses.
3: Todo mundo sabe que quando uma pessoa falece, a informação chega rápido ao INSS e o benefício é encerrado. Mas quando nasce uma criança, a mãe que acabou de dar à luz precisa enfrentar filas, documentos e burocracia para receber um direito que já é dela. Isso não é justo. Se o Estado consegue agir rápido para retirar um benefício, também precisa agir rápido para garantir um direito. E o que a gente quer é desburocratizar.
4: Pelo texto de Dr. Flávio, o pagamento seria liberado logo após o pedido de licença maternidade, sem a necessidade de apresentação imediata de documentos. A análise e a comprovação do nascimento ficariam a cargo do INSS em um momento posterior.
2: Justiça. Lei regulamenta o chamado filtro de relevância em recursos especiais ao Superior Tribunal de Justiça. Somente no primeiro semestre deste ano, mais de 260 mil processos chegaram ao STJ, como informa o repórter Luiz Cláudio Canuto.
5: Processos com relevância social e ampla terão atenção especial em julgamentos do Superior Tribunal de Justiça. Nova lei regulamenta o chamado filtro de relevância em recursos especiais ao STJ. A lei exige que esse tipo de recurso deva demonstrar que o caso tem relevância jurídica, política, social ou econômica que ultrapasse o interesse individual das partes. O recurso especial é usado quando uma das partes no processo pede ao STJ que examine se uma decisão judicial aplicou corretamente uma lei federal. O texto muda o Código de Processo Civil e prevê que o relator do recurso no STJ suspenda por 6 meses, total ou parcialmente, todos os processos individuais ou coletivos pendentes sobre o assunto relevante. Se forem necessárias audiências públicas ou a participação de terceiros, a suspensão pode ser prorrogada uma única vez, também por 6 meses. Mas o interessado na análise do caso deve demonstrar no pedido ao STJ a relevância do recurso. Para que um recurso especial seja rejeitado por falta de relevância, será necessário o entendimento de pelo menos 2/3 dos ministros da corte. O projeto que deu origem à lei foi aprovado pela Câmara dos Deputados e pelo Senado e depois sancionado pelo presidente da República sem vetos. Na Câmara, o relator de plenário foi o deputado Ranieri Paulino, do Republicanos da Paraíba. Ele afirma que o filtro de relevância permite um melhor fluxo aos processos no STJ.
6: Rui Barbosa deixou como ensinamento que justiça tardia não é justiça. Né? E é justamente isso, é buscar que os jurisdicionados tenham, além do acesso garantido, mas que tenha mais celeridade nos processos que ali tramitam. Então, compreendemos que essa matéria vai ao encontro de uma demanda importante, mas, sobretudo, garantir um fluxo melhor para os jurisdicionados, para o povo brasileiro.
5: Apenas as decisões judiciais publicadas após 30 dias da publicação da lei vão

0: ter exigência para que o recurso apresente relevância perante o STJ. O presidente da Câmara, Hugo Mota, participou da cerimônia de sanção da lei no Palácio do Planalto nesta terça-feira e ressaltou a importância das novas regras.
1: Com esta lei, o STJ deixa de ser empurrado para uma atuação semelhante à de uma terceira instância, como um mero órgão de revisão, e passa a dedicar suas energias ao cumprimento de sua missão constitucional. Depois de anos de impasse, o Congresso Nacional agiu com extraordinária celeridade. O novo projeto foi apresentado no Senado em 12 de junho, chegou à Câmara dos Deputados em 9 de julho e em apenas 5 dias já estava aprovado pelo plenário e encaminhado à sanção.
0: Segundo o presidente do STJ, ministro Herman Benjamin, o número de processos no tribunal chegou a 260 mil no primeiro semestre do ano. No ano passado foram 235 mil casos. O STJ analisa causas de direito federal que não são constitucionais. As causas relativas à Constituição são julgadas no STF, Supremo Tribunal Federal. Da Rádio Câmara de Brasília, Luiz Cláudio Canuto.
2: Segurança Pública.
3: Delegado Palumbo, do Podemos de São Paulo, defende a aprovação de projeto que proíbe condenados por crimes hediondos e equiparados de criar, administrar e utilizar redes sociais quando o crime tiver sido cometido por meio dessas plataformas ou estiver diretamente relacionado ao ambiente digital.
4: Ele explica que a medida busca impedir que plataformas sejam usadas para aplicar golpes e aliciar vítimas.
5: Nós sabemos que os criminosos hoje não estão só no semáforo de 38, pistola, fuzil, atirando nas pessoas. Estão também na internet, cooptando criminosos, fazendo golpes, aplicando golpes, principalmente em idosos, e principalmente pegando as nossas crianças, induzindo as nossas crianças e cometendo um crime gravíssimo, que é a pedofilia. Criminoso não tem que usar rede social, eles têm que ser banidos. E não é censura. Nós temos que dar liberdade para o cidadão de bem e não para criminoso.
3: Delegado Palumbo observa que a restrição só poderia ser aplicada após condenação definitiva durante o cumprimento da pena, com possibilidade de manutenção por até 20 anos. O parlamentar ressalta que o projeto também prevê sanções para quem descumprir a decisão judicial.
4: Kim Kataguiri, do Missão de São Paulo, defende proposta que endurece a punição contra pessoas que cometem crimes de forma reiterada. O texto cria a figura do reincidente crônico, aplicada a quem pratica 3 crimes dolosos em até 15 anos.
6: Hoje, a gente tem bandidos aí que têm 10, 15 passagens pela polícia e não ficam presos porque eles não são considerados reincidentes. Ele só é reincidente depois que ele é condenado e a condenação transita em julgado. Mas quando tem várias passagens pela polícia, ele não é considerado. Então, o crime em flagrante é um crime que você não precisa gerar muitas provas, que o processo não é complexo, porque o sujeito ele foi pego cometendo o crime. Não precisa de uma investigação complexa.
3: Kim Kataguiri acrescenta que a proposta busca impedir que autores habituais de crimes sejam tratados como réus primários. Ele ressalta que a matéria prevê regime inicial fechado, pena em patamar máximo e restrições a benefícios como transação penal e livramento condicional.
4: Felipe Beccari, do Podemos de São Paulo, defende projeto que torna hediondo o crime de maus tratos aos animais quando a ação criminosa provocar a morte do animal. Ele avalia que a proposta representa uma resposta mais rigorosa do Estado a casos de extrema crueldade.
7: O crime hediondo, para quem não sabe, é um crime de maior repulsa, de maior ranço da sociedade, de maior gravidade, ou seja, o Estado ele tem que ter uma resposta mais firme, né? Rápida, firme e contundente com relação a esse crime. Exemplos, o estupro, estupro de vulnerável, homicídio. Então a gente prevê que aquele que cometa um maus tratos contra os animais e ele faleça, ou seja, foi até o limite e provocou a morte desse animal, como por exemplo o cão-orelha e outros animais aí que repercutem em alguns casos, a pessoa se enquadre nesse rol.
3: Felipe Beccari explica que a pena permanece a mesma, mas o enquadramento como crime hediondo muda o regime de cumprimento. O condenado começa em regime fechado

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2: 8:18.
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